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1: Vai ser esta tarde presente a um juiz o homicida confesso de 4 familiares na Póvoa de Varzim.
2: Matou a tiro Renato, 23 anos. O crime aconteceu pouco depois das 9 horas da manhã, no café São Tomé, em frente à Junta de Freguesia, na rua Comendador.

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0: nas puras, depois de ouvir esse som. Então, o que é que vocês acharam?
1: Pá, eu acho que é uma música de drogado.
2: Eles só querem isso hoje em dia.
1: People querem ouvir drogas.

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1: Então, o que é que andas a fazer dessa vida?
0: Estava aí a recordar os velhos tempos do Arco Lobo, mano. Sinto umas saudades do caraças, pá.
1: Bons tempos. Olha, é verdade.
0: Trouxeste um instrumental.
1: Está a bombar aí.
0: Foi a grande cena.
1: Acho que está mesmo naquele espírito.
0: É a grande cena. Olha lá, olha lá,
1: se curtes aí.

0: Para mãos de ambos, mano. Deixa lá.
1: Estava colado, pá, foda-se. Vamos embora.
0: Continuamos nós, não é?
1: Isso, mano. Foda-se.

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0: Se durante o processo de construção o autor vos remeter para uma estrutura quase demente, é porque foi usado mais por demais coração, condição absoluta no limiar do obstinadamente. Esculpindo frases ao sabor da inspiração, revestidas por minimal batida envolvente, construindo fortalezas muralhadas de emoção, provocando aqui e ali a moralidade vigente. E se de repente o sonho ganha asas de vulcão, derramando palavras e punhais principalmente, requerendo seguramente mais que uma audição, o que é, por vezes não existe, mas sim aquilo que se pressente. Após longas e repetidas noites de agitação, o resultado surge, emergente, esvai-se a permanente inquietação, entretanto, sobretudo, praticamente.
1: Alô, Sam.
2: Estou a falar,
1: Sam.
2: Estou, rapaz.
1: Samuel,
2: és um gajo difícil de apanhar. Tenho andado atrás de ti para aí há duas semanas. Queria mesmo confirmar contigo a tua presença como cabeça de cartaz no campeonato de breakdance.
3: Estamos a preparar alguns festivais para o verão. Pensava conversar contigo, servir

0: estava a ligar porque nós na sexta-feira depois tivemos a ouvir o teu disco e gostamos imenso. E achamos de facto que tem bastantes possibilidades para explorar, sobretudo lá fora. E gostaríamos de assinar um contrato contigo e começar a trabalhar sobre este disco.
1: Epá, estou quase a andar de joelhos para te pedir para falares comigo ou para conseguir falar contigo, para ver se conseguimos que tu atuasses lá no próximo sábado. Epá, temos a publicidade toda para meter cá fora e queríamos
2: muito que pudesses intervir no programa Prova Oral sobre o futuro da música portuguesa.

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0: Show. Então, tá-se bem, mano?
1: Tá bem, bro.
0: Já, tô fixe, mano. Tu,
1: se não fosse... Desculpa lá incomodar, bro. Desculpa lá incomodar. É que eu tinha mesmo que dizer que eu curto bem da tua música. Tô sempre a ouvir o teu álbum, eu tô... Já tô isso há bué tempo.
0: Ok, mano. Valeu.
1: Bro, se não fosse muito incomodava para tirar uma foto mais rápido.
0: Não, não dá, não. Bora aí.
1: Obrigado, obrigado.
0: É, mano. Valeu, mano. Como é que chamas?
1: A chamar.
0: Marta, valeu, mano.
1: Obrigadão.
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2: que tá vindo. 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
1: Yeah.

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0: Rapazes, estou aí para o estúdio, querem surgir?
1: Eu estou a chegar agora ao estúdio, vou ficar tipo até às 6, até às 5h30, 6. Mas já, acho que o Johnny também está a gravar, já. Por isso, já, vou agora.
2: Tranquilo, eu já estou aqui no estúdio também. Mas, boy, não é preciso. Vai ficar tipo até às 5, né? Então, se for até às 5, não há stress. We cool, no problem.
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4: Você chora, né?
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0: brother, então, o que é que é? Não há, não vou, não estás fixo aqui, entra aí, volta.
1: É, sim, sim. Mas e então?
2: O que é que andas a fazer nessa vida?
0: Estava aí a recordar os velhos tempos do arco lá, mano. Sinto umas saudades do caraças, pá.
1: Bons tempos. Olha, é verdade,
0: mano. Trouxeste um instrumental.
1: Está a bombar aí.
0: Foi a grande cena.
1: Acho que está mesmo naquele espírito.
0: É a grande da cena. Olha lá, olha se
1: curto, sim.

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0: Ora, maus tempos, mano. Deixa lá.
1: Estava colado, pá. Vamos embora.
0: Continuamos nós, não é?
1: Isso, mano.

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0: Assim não dá, amiga.
1: Oh.
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1: Ah, boy, achas que um homem está em love assim também, boy? 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

0: 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Porquê que eles estudaram e eu não estudei? Porquê que eles têm mais estudos do que eu? Ainda sabes? Porque os pais deles eram mais ladrões que o meu.
1: E temos também aqui algumas pessoas que trabalham dentro da prisão, ainda não tiveram a oportunidade de trabalhar lá fora. Quando vê os seus colegas todos os dias saírem, fica com vontade também de sair?
2: É sim, eu fico com vontade de sair, só que a minha situação é diferente da dele, porque eu não sei se vou poder beneficiar do Ravé, porque a minha pena é pequena e falta-me pouco tempo. Mas é bom ver isto e é bom que mais meus companheiros que aqui estão e que têm penas maiores posso me beneficiar disso e tanto temos estado a ver pelas as pessoas, as celebridades que estão aqui hoje, a Ministra da Justiça, o Sr. Presidente da Câmara de Sintra.
1: Mas não fica com um pouco de inveja todos os dias quando os vê sair?
2: É sim, não podemos ir por aí, não podemos utilizar este termo de inveja, porque é bom isto acontecer, porque além do mais, deles começarem a se reinserir na sociedade, estão a começar a despertar, estão a começar a acreditar que existe outra coisa, que a vida é boa. E a gente vem de um... Estamos habituados a um mundo de lá de dentro, que é totalmente diferente deste. E sendo assim, a gente consegue começar a ter mais expectativas, começar a aproveitar melhor a vida.

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Dizem que, apesar de o mundo estar a caminhar para um lugar estranho, a configurar-se de uma forma difícil e indecifrável em todos os sentidos, devemos ainda acreditar nas pessoas, que devemos acreditar no amor, na família, seja lá o que isso for, porque para muitas pessoas a família não é definida a partir dos laços de sangue, e que devemos acreditar na capacidade e na possibilidade da arte para nos redimir, para nos resgatar da vidinha, como dizia Ónia, porque acho que a arte tem precisamente essa capacidade de nos fazer deslumbrar e acreditar.

quero acreditar que, apesar disto tudo e da embrulhada em que nós nos estamos a meter, há ainda pessoas em número suficiente para nos fazer acreditar naquilo que são os valores essenciais e que são comuns a todas as religiões. Fazer com que a arte nos resgate e nos abra os horizontes e o pensamento para a vida.

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0: você, qual é a vossa direção, meu? Mas um gajo está cá, man. Não sou professor, mas um gajo curto dá dicas, pô. A direção é esta e eu não sei qual é a vossa direção. Se não querem, não querem, mas one life, man. Estamos aqui para vocês, né?
1: Yeah, man, sem exceção, vocês sabem quem são.
0: Só um, man.
1: Só um.
0: Yeah. Ah.

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7: Contaminado, estou na fase de esgotamento lirical. 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

vocês ganharam, boy! Melhores MCs do mundo, boy! Todos os MCs são os melhores MCs do mundo, man. Não há ninguém que ache que é tipo o outro é que é o melhor, boy. Não há humildade hoje em dia, boy. Por isso deixa-me também ser ignorante, uma beca. Deixa-me ser ignorante um minuto, boy. Tenho que começar a pôr o meu flow na SPA, boy. Esses bacanas estão a fanar as dicas, boy. Eu não...

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Yeah. 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Espera aí. Pessoal, curtiste? Sentiste? E façam muito barulho aqui para os meus boys, o Wet Bad Gang, que vieram aqui ver o meu concerto.

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7: Odrit, foda-se. A gente tem de mudar, mano. Esses gajos querem nos tirar a pinta porque... Ah não, Wet Bad Gang, sempre é uma merda, pona, não sei o que. Ah, Odrit, esquece, já chega. Bora fazer um som com consciência, tipo, falar uma cena com nola, estás a ver? E yeah, acho que assim é melhor. Tava a brincar. Fuck this shit, nigga. Wet Bad Gang.

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0: Espera, espera.
1: Tá, foi fácil.
0: O preservativo incomoda-me. Está-me a doer. Acontece-me imensas vezes.
1: Queres que eu faça alguma coisa? O que é que eu faço?
0: Quero que tires.
1: Vou comprar o preservativo agora no Samsung.
0: Vá lá, tira.
1: Não, deixa disso.
0: Vamos
1: não,
0: acabar isto.
1: Ah, não vou fazer isto, não tem sentido.
0: Estou cheia de vontade.
1: Não, não vou fazer isso.
0: Não complica.
1: Não vais insistir, não vale a pena.
0: Não te preocupes, não vai acontecer
1: nada.
0: Eu
1: não vou fazer isso, Vanessa. Eu não vou fazer isso.
0: Vá lá.
1: Não.
0: Vá lá,
1: não,
0: vá lá, tira.
1: Não.
0: Valete.
1: Não.
0: Estou toda excitada, vá lá.
1: Não, não, não vale a pena. Não faço isso.
0: Deixa. Não há problema nenhum.
1: Não, foda-se.

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0: Tá vendo essa mochila aqui, ó? Já fez mais de quê? Mais de 200 mil, rapaz. Os 200 mil não é todo nosso, mas nós já fez. Só essa mochila aqui, olha a marca da puta aqui, ó. Carimor. Você vai ver essa mochila de novo, rapaz. Você vai ver essa mochila de novo. Essa mochila é da rota.
1: É da rota.
0: Ela vai passando, fuzilado. Mas se Deus quiser, daqui um tempinho a polícia deixa nós ir visitar vocês aí em casa.
1: Oh, não.
0: Comer um arrozinho, feijão, bater nas putas. É isso aí que nós queremos. Vida boa, né não?
1: Mas, nigga.
0: Não, mas um abraço e um beijão e uma força aí pro soldado aí, olha a cabeça pra cima aí, não deixar essas lágrimas cair não, e é pé pra frente e movimentando, né não?
1: One time.
0: É assim, ó, amor, Thiago, trigger.
1: Yeah, yeah. One time.
2: Jeez. Como é que é, pessoal? Daqui Cristo Man, mandar aquele grande abraço para os meus putos da Hip Hop Rádio. Os homens estão com força, estão com dicas. Saudações aqui do Hip Hop Algarvio. 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

0: Send the kid no beat.
1: Brothers, you're malucos.
2: Porque niggas, eles falam bué que o rap é isto e o rap é aquilo, mas eles não sabem o que é o rap enquanto não vierem nas streets, não sei. Tu podes ouvir o que tiveres a ouvir aí na Antena 3 ou no Blitz ou whatever, mas tu não estás a ouvir rap, não sei. Queres ouvir rap, tu queres ouvir the real shit, tens que vir aqui nas zonas, estás a ver?

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0: Se durante o processo de construção o autor vos remeter para uma estrutura quase demente, é porque foi usado mais por demais coração, condição absoluta no limiar do obstinadamente. Esculpindo frases ao sabor da inspiração, revestidas por minimal batida envolvente, construindo fortalezas muralhadas de emoção, provocando aqui e ali a moralidade vigente. E se de repente o sonho ganha asas de vulcão, derramando palavras e punhais principalmente, requerendo seguramente mais que uma audição, o que é, por vezes não existe, mas sim aquilo que se presente. Após longas e repetidas noites de agitação, o resultado surge, emergente, esvai-se a permanente inquietação, entretanto, sobretudo, praticamente.
1: Alô, Sam.
2: Estou a pensar.
1: Estou rapaz.
2: És um gajo difícil de apanhar. Tenho andado atrás de ti pai, há duas semanas. Queria mesmo confirmar contigo a tua presença como cabeça de cartaz no campeonato de breakdance.
3: Estamos a preparar alguns festivais

0: Estava a ligar porque nós na sexta-feira depois tivemos a ouvir o teu disco e gostamos imenso e achamos de facto que tem bastantes possibilidades para explorar, sobretudo lá fora, e gostaríamos de assinar um contrato contigo e começar a trabalhar sobre este disco.
1: Estou quase a andar de joelhos para te pedir para falar comigo ou para conseguir falar contigo, para ver se conseguimos que tu atuasses lá no próximo sábado. Pá, temos a publicidade toda para meter cá fora e queríamos
2: muito que pudesses intervir no programa Prova Oral sobre o futuro da música portuguesa.

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1: Ele a mim não manda nada, porque ele é o ordinário que não presta nada para mim. Mas digam-lhe isso a ele mesmo, ele para mim não conta para nada, porque ele é uma merda. Ele não percebe nada disto. O senhor está aqui para cagar ordens, mandar e... Não, trabalhe!

0: pai era um homem inteligentíssimo. Não queria nada a estes cabrões, estes filhos de uma puta de céu, agora não lembro. Porquê que eles estudaram e eu não estudei? Porquê que eles têm mais estudos do que eu? Ai, não sabes? Porque já os pais deles eram mais ladrões que o meu.
1: E temos também aqui algumas pessoas que trabalham dentro da prisão, ainda não tiveram a oportunidade de trabalhar lá fora. Quando vê os seus colegas todos os dias saírem, fica com vontade também de sair?
2: É sim, eu fico com vontade de sair, só que a minha situação é diferente da dele, porque eu não sei se vou poder beneficiar do Ravé, porque a minha pena é pequena e falta-me pouco tempo. Mas é bom ver isto e é bom que mais meus companheiros que aqui estão e que têm penas maiores posso me beneficiar disso, e tanto temos estado a ver pelas as pessoas, as celebridades que estão aqui hoje, a Ministra da Justiça, o Sr. Presidente da Câmara de Sintra.
1: Mas não fica com um pouco de inveja todos os dias quando os vê sair?
2: É sim, não podemos ir por aí, não podemos utilizar este termo de inveja, porque é bom isto acontecer, porque além do mais, deles começarem a se reinserir na sociedade, estão a começar a despertar, estão a começar a acreditar que existe outra coisa, que a vida é boa. E a gente vem de um... Estamos habituados a um mundo de lá de dentro, que é totalmente diferente deste. E sendo assim, a gente consegue começar a ter mais expectativas, começar a aproveitar melhor a vida.
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0: Foda-se, mano, estou cansado. Mesmo, esta viagem matou um gajo.
1: Cansou para caralho. Mas olha, valeu a pena, mano. Acho que a gente ainda cresceu.
0: Pá, temos que fazer isto mais vezes, mano. Para a próxima. Temos que combinar já uma próxima, mano. Acho que um gajo se prendeu para aqui. Os pastéis de bacalhau estavam muito bons.
1: É, não é? Vá para a próxima, não pode falhar. Pastéis de bacalhau.
0: Vá, puto, fica bem.
1: Vá, mano, olha. É isso. Porta. Olha, não te esqueças da tua Big Tech.
0: Ah, yeah.
1: Vá.
0: Que tchim!

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Como é que é, rapaziada? É daqui Cadi, Pirataria 2635. Queria mandar um grande shout-out aí para a Hip Hop Rádio.

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Puseram as suas diferenças de lado, entenderam o inimigo comum. 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

0: conduzir o carro.
1: Queres conduzir o quê?
0: Conduzir o carro.
1: Está bem, mas já sabes conduzir?
0: Sim.
1: E quem é que te ensinou a conduzir?
0: Aprendi sozinho.
1: Oh, aprendeste sozinho? Como assim?
0: Eu me aprendi na televisão.
1: Ah, ok. Então, como já viste muitas pessoas a conduzir na televisão, achas que consegues conduzir o carro do pai?
0: Sim.
1: Ai, ai. Ok. Então vá, sobe aqui no colo do pai.
0: A sério?
1: Sim. Pronto, vá. Já que sabes conduzir, então agora acelera. Diz lá assim, acelera carro.
0: Acelera carro.
1: Boa.
0: Acelera carro.
1: Boa.
0: Acelera carro.
1: Boa. Agora vira. Agora vira para a direita. Força nos braços. Força. Vira, vira. Boa.
0: Força.
1: Boa. Acelera mais um bocadinho.